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0: Na feira!
1: Jorge Mateus!
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0: Obrigado.
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Muito boa noite, São Paulo!

Bruno e Marrone e Diego e Vitor Hugo. Primeira. 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

0: Obrigado, Diego. Vitor Hugo.
1: Obrigado, Bruno Marrone, por aceitar o convite e cantar essa moda linda com a gente.
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0: Valeu, meu fenômeno!
1: Satisfação.
0: Faz muito barulho pro Ariel aí, gente!
1: Barulho pro Felipe Araújo aí, muito obrigado, Goiânia! Vamos que vamos, é o Esquenta 2!
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0: Seja bem-vindo ao nosso pagodinho de volta, Léo Santana.
1: Faz muito barulho pra Thiaguinho aí, Rio.
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0: você bate, hein, mano?
1: Eu

0: Quem gostou faz barulho aí!
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0: Fiorella!
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0: Ah, moleque!
1: O Henrique!
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0: ficou difícil.
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1: 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Capricha, garotinho, agora sim quebrou pra lá, botou pra cá, e deu um tapa no endereço. É mais uma, é ponto!

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1: É o grupo Canção Nativa, cantando pra você, que é Guria Raiz.
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1: É o grupo Canção Nativa, cantando pra você, que é Guria Raiz.

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2: Presta atenção nessa história. Pode vir.

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0: Jorge Matheus, satisfação.
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0: a chance de entrar outra pessoa.
1: Zero. Beijo, gente. Muito obrigado pelo carinho de vocês.
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0: Obrigado, meninos.
1: É que eu tenho um guarda-chuva
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2: coração.
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0: Matheus e Cauã.
1: Sérgio de Avião.
0: Sou um forrozeiro, viu, velho?
2: Meu Deus.
0: Que sucesso, menino!
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0: salva de pau.
1: Yeah. Cleito Romário!
0: Valeu, obrigado.
1: Deus te abençoe, obrigado, muito. Meninos.
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0: Valeu, obrigado.
1: Deus te abençoe, obrigado, muito. Meninos.
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0: Guga Nandes!
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0: Graça, né, Nayara?
1: É boiadeira.
2: É boiadeira.
1: Ana Castela!
3: Nayara de Vida!
1: Não, a princesa, gente.
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0: Não a princesa, gente.
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0: Foda, galera.
1: Valeu!
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0: Muito obrigado, Gê.
1: Obrigado.
0: Obrigado, Léo. Muito obrigado, Gê.
1: Obrigado.
0: Obrigado, Léo.
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0: Europa. Yeah. Cleito Romário!
1: Valeu, obrigado. Goiânia.
0: Deus te abençoe, obrigado, muito. Meninos.
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0: Mário Fernandes.
3: Matheus e Cauã.
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0: Obrigado, Uberlândia.
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1: É fácil não, viu, Mário?

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1: Vocês já ouviram aquela frase que fala assim: o inferno é que se vê o paraíso? É exatamente o que eu descobri nessa canção.
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1: A frase que fala assim: o inferno é que se vê o paraíso? É exatamente o que eu descobri nessa canção.

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1: Luciano,
2: fala, Zezé.
1: Rapaz, hoje eu tô afim de ferver num som, viu?
2: Eu também tô nessa, Zezé, mas só nós dois?
1: Não, Luciano. Tá aqui comigo hoje a galera Felicidade, rapaz.
2: Tá todo mundo aqui?
1: Tá todo mundo aqui, você não tá escutando o barulhão do povo aí, não?

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0: André Andrade, vocês são demais. Somos fã de vocês.
1: Obrigado, obrigado Gini Geno. E obrigado a essa galera.
0: Batem palmas pro André Andrade.
2: Tchau. Tchau.
0: Vocês estão uma dupla bacana. Leva um beijo pra Goiânia.
1: Valeu. Tchau.
0: Graças a Deus essa música tá na novela. Tá na novela Alma Gêmea. Quem sabe cantar?
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0: Graças a Deus essa música tá na novela. Tá na novela Alma Gêmea. Quem sabe cantar?
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0: Yeah. Legal.
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1: Edson Hudson!
2: Edson Hudson!
1: Segura, amigos!
3: Bruno, fala, Edson.
4: Já teve amor de ping-pong na sua vida?
3: Mas eu nunca falei história pra você.
5: Esse amor de ping-pong.

0: história comigo.
1: Ah, você tá brincando.
0: Eu não acredito. Que mulher maravilhosa.
1: Não, não, não, a gente, bicho.

0: gostoso amor do King Kong, né?
1: Ô, amigo! Obrigado, Edson Hudson!
0: Tchau, gente!
2: Parabéns! Fiquem com Deus, valeu!
0: Valeu!
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0: Tchau, gente!
2: Parabéns! Fiquem com Deus, valeu!
0: Valeu!
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1: Ô, Giovanni.
2: Oi.
1: Você gosta de pescar?
2: Rapaz, eu gosto demais da conta.
1: Então vai pescar.
2: Não vou pescar, mas de jeito nenhum. Eu vou mostrar por quê, ó. É assim, ó.

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1: Ligou, ficou.
2: E essa música é pra todos os apaixonados presentes aqui nessa noite.
3: Quem é que tá apaixonado? Levanta essa mão assim.
2: Quanta mãozinha, senhor. Deixa eu ver.
3: Oh! Vamos balançar assim pra ficar.
2: Chora, paixão, senhor. Olha lá.

0: Uma salva de palmas.
1: Obrigado.
0: A uma das maiores duplas sertanejas do nosso. Uma salva de palmas.
1: Obrigado.
0: A uma das maiores duplas sertanejas do nosso país. Alanzo e Alex.
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0: E bonito, hein? 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
1: Rapaz, vai ter umas músicas que dão uma dor de cabeça na gente. Eu começo a lembrar de umas meninas que a gente já beijou há muitos anos atrás. Pelo amor de Deus, viu? Ô, sofrimento! Rapaz, vai ter umas músicas que dão uma dor de cabeça na gente. Eu começo a lembrar de umas meninas que a gente já beijou há muitos anos atrás. Pelo amor de Deus, viu? Ô, sofrimento, Eu já fiz.

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2: Queria cantar uma canção especial. Uma música que fala da família. Dessa raiz tão forte que é a nossa família, né? Essa coisa tão boa. Feliz aquele que tem uma família do seu lado. Especial. Uma música que fala da família. Dessa raiz tão forte que é a nossa família, né? Essa coisa tão boa. Feliz aquele que tem uma família do seu lado, né? Pra te dar apoio, pra te dar conforto, estrutura. Essa aqui é uma família de origem simples, mas com o principal e o essencial: o amor.
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2: Que lindo é um baile velho de gente gaúcha, gente.
3: Mas só se for de cola atada, né, rapaz?
2: Regado a muito samba com fanta, gente.
3: Arbaridade.
2: Principalmente na fronteira do nosso estado. Inclusive.

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1: Vamos ouvir a gaita gaúcha dos Monarcas!
2: Uma coisa mais animada aí.
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1: Vamos ouvir a gaita gaúcha dos Monarcas!

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0: Obrigado.
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0: Todo mundo segurando na palminha da mão com os serranos aí, quero ver. Vamos lá.

é mais uma história que chega no fim. Essa história com certeza não pode chegar no fim. Antes, quero ver toda essa gente bonita cantando bem alto, bem forte, com emoção, a primeira estrofe dessa canção comigo. Vamos ver se sai bonito. Todo mundo cantando.

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1: Todo mundo veio pro rodeio, não vem? Claro que vem.

0: Obrigado!
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0: concurseiro da nossa história, Gaúcha.
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0: 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Levanta a mão quem gosta de cavalo, compadre. Ei, a gauchada da serra, o serrano é um grande montador por excelência. Então, pra quem gosta aí, compadre, de cavalo, aqui vai Liberdade Chucra.
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2: Fala, Nira, né? Campeira aí, ó. Tem um cheirinho.

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1: É o grupo Canção Nativa, cantando pra você, que é Guria Raiz.

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1: Mas ô João Luiz, che, mas sabe que eu venho lá do interiorzão e eu tô meio assustado com essa gauchada moderna aí, che.
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1: Ô Gê, pega esse morango, enfia no meio

0: pra tomar um aplauso da orelha, ou não é?
1: Eu queria até te convidar pra ir lá em casa comer um churras, uma picanha, uma costela assada, na air fryer, né, claro, né? Sem gordura, sem nada de sanguinho, sanguinho me dá nojo.
0: Mas que irritante é esse piá, rapaz do céu. Nessa tal de air fryer eu vou colocar é tu, animal. O que eu quero é comer um costelão 12 horas.
1: Bate, liga, mas eu posso fazer

0: 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E se tiver caipirinha, é de limão e daqueles azedos que arde os carrinhos. 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
1: Bah, meu, então não vai rolar aquele churras ali no meu AP?
0: Não. Tá louco?
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1: Mas, tia Fernando, já ouviu falar numa tal de Jennifer?
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0: baixou esse tal de aplicativo?
1: Mas meu galo velho, me falaram que era um aplicativo que dava match. E eu pensei, é duas coisas que eu adoro, o mé e o tchê, deve ser uma coisa bem gaúcha. Só me incomodei com essa guria, rapaz. A Doralice quis saber quem era ela, e uma cena de novela mexicana aconteceu. Me investigou, é, e o tchê deve ser uma coisa bem gaúcha. Só me incomodei com essa guria, rapaz.

0: mas a Doralice faz umas paradas que nem essa Jennifer aí faz, meu.
1: O que, que ela faz, tia?
0: A Doralice faz um mogango, faz uma vaquinha atolada e fora que as gaúchas. As gaúchas são as gaúchas, né, tia?
2: Se você gosta.

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1: Farnear com chinaredo é fácil, galchada.

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1: 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Aqui quem fala é Regis Marques, do Grupo Rodeio, tchê. Escutem a nova música dos meus afiliados do Grupo Floreio. Um novo sucesso que chega abaixo de tempo feio.

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0: esperando começar a prosa de novo. Tô adorando. Eu acho que deleitei tudo aqui, ó.
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0: Sistema Bruto, que os nossos amigos do Grupo Rodeio estão chegando para cantar conosco essa canção. Capricha, Regis Marques!
1: É uma alegria muito grande para nós do Grupo Rodeio, nesse Sistema Bruto, cantar conosco.

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1: Tanto não veio de mãos abanando aqui pro rodeio.
0: Mas claro que não, tchê. Eu trouxe o principal.
1: O que, por exemplo?
0: Uma caixa de fósforo pra nós começar o fogo.
1: Mas que barbaridade.
0: Ah, é o que tinha, né, parceiro?

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0: Obrigado, gente.
1: Verdes Maravilha. Incomparável.
0: Obrigado, gente.

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0: essas são as consequências de se amar o cowboy, de se amar o cowboy.
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0: Valeu, meu fenômeno!
1: Satisfação.
0: Faz muito barulho pro Ariel aí, gente!
1: Barulho pro Felipe Araújo aí, muito obrigado, Goiânia! Vamos que vamos, é o Esquenta 2!

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0: Pergunte se estou bem.
1: Oh, yeah.
0: Se a Diego gritou no gol. Obrigado pelo carinho, pela presença de cada um de vocês.

0: Boa noite, Uberlândia! Faz barulho aí, Uberlândia, que eu quero ouvir!
1: Que coisa linda, galera!
0: Obrigado!
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